Salve, salve comunidade do Bandeirantes. Primeiramente, boa tarde para todos. Para mim é uma satisfação estar aqui mais uma vez fazendo essa festa e ter vocês presentes aqui e ver as crianças se divertindo. Eu quero desde já chamar vocês, meu, porque é o seguinte: foi convidado umas bandas, uns grupos de rap para estar tocando aqui hoje, para animar a rapaziada e fazer a festa ficar legal. Queria que vocês chegassem, meu, mais pra frente aqui pra curtir, pra prestigiar, pra aplaudir, porque nós somos comunidade, estamos todos juntos, rapaz. E nesse momento tá aqui presente a banda Somo Black, pra fazer a alegria da rapaziada. Pode chegar, mano, que é nós que tá, é a periferia.